Filho, agora vai. Não tenha medo, vai em frente, sem olhar pra trás.